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1: 9:55.
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2: 10:27.

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2: 10:39.

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1: 10:53. 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

0: 11:42.
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3: 11:52.
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4: Uma e um.

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0: como de costume, todos vocês ligados na Rádio Andaiá para acompanhar o som do rei Roberto Carlos. 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

edição Me Livre Independente, quero pedir aquela música do Barraco de Pau, da Maria Chorou, e vou mandar em homenagem a meus amigos, a Disco de Madeira, o maior tocador de cuica da região, Bolando, Caravando Bolão, Ladeira, Samba da Hora, Lucas Sofoneiro, do meu trio de forró da região, Palmeiras do Forró, e Antônio da Todo Fácil. E no mais, é só alegria, e vambora Bahia. Ontem foi um grande dia de Bahia.

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E você aí do outro lado, nos dando essa moral. Você que desde às 8h50 aqui já comigo,

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0: Muito obrigada.
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26 para as 10. Isso é samba bom. Samba bom da Bahia. Aí o corpo desobedece. É nesse clima até às 11 da manhã. 26 para as 10, bom dia. Tereza Cristina passou por aqui de Cro também.

monte de novidades vai pintar especialmente pra você. Joel aí no Ambrósio, Margarida, Dona Carminha, um beijo a você, obrigado pela sintonia, viu? 26 pras 10, esse é o Vai Dar Samba. Pra você aqui de Santo Antônio de Jesus, de toda a região, você que faz aniversário hoje, parabéns, felicidades, tudo de melhor, saúde, sucesso, sorte, sabedoria.

Eu tenho uma super homenagem a você que fez aniversário ao longo da semana. Muita gente fazendo aniversário nesse mês de setembro. Setembro chegou quentíssimo, não é? De notícias boas, outras nem tanto. A gente voltou no intervalo do break às 9h12, meu Deus! Chega logo, dia 2, dia 3, não sei! Pra gente poder fazer o nosso trabalho com um tempo disponível pra você, homem de samba, mulher de samba, é! São tantas emoções, não, meu amor, são tantas inserções! Meu querido Jefferson, minha querida Val, aí no alto do Sobradinho, Eric! Da Eric Cell também no alto do Sobradinho, a rua! O meu querido Alex da Guarda. Gente, esse é o Vai da Samba que segue no oferecimento. 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Meu querido Litinho, Dona Nilma aí no casco, bom dia! Você, meu amigo, que eu não sei o nome, minha amiga também não, onde estás, com quem, fazendo o quê? O importante é que você está na sintonia, que honra! Essa semana, na quarta-feira, mais precisamente, a gente foi surpreendido. Triste informação, a triste notícia de uma pessoa assídua aqui do...

0: Mas está em paz, né? Assim, aquele menininho, né? Mas a vida segue. Vamos lá, 23 agora para as 10. Daqui pouquinho, às 10, eu vou trazer um negocinho bem gostoso para você. Porque tá na hora. 9h37, tá na hora, meu bom Fausto. Então vamos lá.
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Cabo Bahia! Edson Lima, aí no Porto de Sauípe, nos dando moral. Alô, Moisés, bom dia! Alô, seu Raimundo! Aí em Nova Brasília! Aqui mesmo em Santo Antônio de Jesus. Dona Regina, querida, bom dia! Alô, Everaldo, aí do Mago do Churrasco com a gente, Vila Martins! Alô, você que eu não sei o nome, mas nos dá moral. Que honra ter você, viu? Esse é o da samba, seguimos juntos. Até amanhã. Alô, minoridade. 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

lá no norte do país, lá em Manaus. Ele fez a conexão Rio de Janeiro, Amazonas. Conexão Manaus, Rio de Janeiro. Flávio Pascarelli, parceiraços, parceiraço, vários fits com Martinho Lessa. Vamos lá trazer uma dos dois aqui? Saúde e sorte. Então, meu querido Flávio Pascarelli, saúde, sucesso e sorte e sabedoria sempre pra você. 9h53, Flávio! Marquinho Lessa na parada também. Saúde e sorte a todos nós, não é?

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Muito obrigado, meu irmão, estamos juntos. 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

0: ligados na nossa programação. É, domingão tá bom lá, hein? É, rapaz, coisa boa na Zona Rural de Conceição do Almeida, essa galera massa aí, aproveitando e comemorando o aniversário de Ravi. Parabéns, Ravi! Completando um aninho hoje, rapaz. Uma coisa boa, a família reunida aí, aproveitando e curtindo esse domingão. Um abraço pra vocês e o valeu, Lúcia. Um beijo, meu amor. Obrigada aí pela audiência e pelo carinho, viu? Deus abençoe vocês. E a galera quer ouvir lá Natanzinho Lima. Já, já toco, viu? Oi, Anne. Bom dia, minha amiga. Tudo bem? Tô aqui ligada na Andaia FM. Toca pra mim aí uma música de Nenho. Sou Sandra do Lotel Suane. Ótimo domingo pra todos nós. Valeu, Sandrinha. Um beijo pra vocês. Você, meu amor, e pra toda a sua família, obrigada aí pelo carinho.
1: Bom dia, bom dia.
0: Bom dia.
1: Tá passando para parabenizar, né?
0: Sim.
1: Nossa titia Núbia, aniversariando hoje.
0: Olha aí, que maravilha.
1: O Papai do Céu abençoe ela, proteja, saúde e paz, Núbia.
0: Uhum.
1: Deus te abençoe, meu amor. Parabéns da sua amiga Helena. Abraço pra Maria, tia Rene.

que não é aliança. E para ver o mar, 9 minutos para a hora boa, 9 minutos para o meio-dia. É um ótimo domingo para você, você que tá curtindo aí esse feriadão e sintonizado com a gente, sintonizada também. Obrigada pelo carinho da audiência.

0: acordeão, não era eu. No bom, né? 2 minutos pra hora boa, 2 minutos para o meio-dia. É o nosso Kim Tropical que continua rolando. Já já tem o nosso Andaiá especial. É, vou no breve intervalo comercial e já outra coisa rápida. Você não sai daí, não. Continua participando também no 997-1169-71. Só vou beber uma água e já volto.
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2: Andaiá FM em primeiro lugar, verdade, meio-dia em ponto. Preparado e querendo para trazer o nosso Andaiá especial.
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2: Sim, dentro do nosso swing tropical, bora curtir, aproveitar e se emocionar com o groove que revolucionou o pagodão baiano, produção. É, tô falando dele, é desse fantasmão, rapaz. Relembrando aí a sua trajetória na edição histórica, celebrando, é claro, seus raízes, visitando a trajetória que transformou aí o pagodão em símbolo de identidade e resistência. E eu curti muito, viu? É, o Ed City Fantasmão, ele está de volta.
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0: Anual de Santo Antônio pedindo Viguinho em sua ação, arruma a mala. Valeu, Larissa. Você pediu, a gente toca, viu? Obrigada aí pela audiência e pelo carinho.
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0: aqui no Melhor pra relembrar 12 minutos para as duas. É, até lá rola o nosso Anda e Aí, você participando no 997-11-697.
1: Boa tarde, Anne.
0: Boa tarde, minha filha. E aí, meu amor?
1: Bota onde? Ah. Não, tá pra mim, tá bom demais.
0: Mas,
1: aí,
0: gente, desistiu.
1: Tá pra, pra mim tá maravilhoso. Vou tomar um beijinho aqui. Ah. Só escutando. Tá de boa. Boa tarde, Anne.
0: Valeu, obrigado, meu amor. Obrigada a você, viu? Tamo junto.

0: Simone Morena, aqui na Melhor, fechando o nosso Rocha Andaiá, pontualmente 2 horas a Rocha Andaiá, e volta no próximo domingo a partir de 1 da tarde. É, você pediu, a gente toca, mas eu continuo por aqui, viu? E você pode participar no 99711-1971, vamos juntos até as 3 com o nosso swingão.
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Fazenda Feta no seu rádio neste domingo maravilhoso. Ainda dá tempo de você pedir a sua no 997-1169. Alô, meu amigo Léo, querendo ouvir Rubinho, a gente toca pra você.

0: mesmo lugar, 15 minutos para as 3. Até lá, vamos juntos, hein? Na sequência tem Itaja e Júnior. É, pra continuar comandando aqui o nosso swingão, swing tropical.
1: Boa, Diane Magnata. Boa tarde. Olha só, olha o nego mais carinhoso e mais amadurecido, tanto de Jesus. Tô aqui mostrando o céu em cima de mim, levando a vida como Deus quer, sempre nos braços de Deus, na língua do povo, de bem com a vida alegre, muito contente.
0: É, né, Saulinho?
1: Eu quero uma mulher carinhosa do meu lado, e Deus me livre de ser homem livre e independente. Porque Chachau é só alegria e muitas glórias. Por isso que eu torço por Bahia e Deus me livre de torcer por Vitória. Me encontro aqui na minha humilde mansão na Ilha de Veracruz, mas tô ligadinho no seu programa. E no mais, quero mandar o alô a Lucas Sofoneiro, melhor trio de forró da região. Palmeira do Poi, Antônio da Todo Faz. Bora, Bahia.
0: Tá falando que é... Maravilha. Chaulinho tá aí curtindo a melhor direto da ilha, né? Coisa boa. Um abraço. Aproveite bastante, viu, Chaulinho?
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0: Oi, é o Swing Tropical no seu rádio, na sua, no seu aplicativo, na sua plataforma digital, você acompanhando a gente, tá viajando, tá de boa, tá curtindo. O importante é que você esteja comigo, porque eu quero ficar com você nesse domingão. E a turma participando com a gente aqui do nosso Swing Tropical. É, a turma tá ligada no WhatsApp 99711-6971. Esse é o WhatsApp do sucesso, o WhatsApp da alegria. O Zap Zap do movimento. Olha só a turma participando com a gente. Cadê minha galera?
1: Senador do Vitória, não do Bahia. Olá, Zé.
0: Oi.
1: Boa tarde, tudo bem com você?
0: Tudo jóia. Valeu, Clarice.
1: Senador do Vitória, não do Bahia.
0: Pronto.
1: Quero mandar aqui um abraço aqui pra todos os locutores dessa rádio.
0: Sim.
1: E todos os ouvintes que ouçam a rádio da FM.
0: Que coisa boa.
1: E essa semana, né, Tino Alva fica mais velho.
0: Ele
1: é
0: e eu.
1: É o fim das férias de Tino. Quero mandar também um abraço aqui para minha irmã, da Boa Pai, para esse pessoal que ouça a rádio da FM, que lá do Tamboril do Ranjo.
0: Joia.
1: Esse Bel, que diz que escuta a rádio. Meu amigo, acho que eu esqueci seu
0: nome. Esse é o nome do amigo. Como é que pode?
1: Manda um abraço para ele. E para todo que estiver na escuta.
0: Tá. Obrigado, certo, meu amor.
1: Boa tarde. Tchau, tchau. Tô com...

E você continua aqui na melhor 97.1 Andaiá FM, a Rádio Sol da Bahia, 31 anos com você. Tá chegando mais música no seu rádio, no seu digital também. Aqui com o nosso Swing Tropical. Lembrando que vale a pena ouvir de novo a música do passado de presente pra você. Na apresentação do nosso filho de Noel Santos, a gente vai soltando aqui os flashbacks e os apetidos da bom flashback aqui durante a nossa programação do Swing Tropical, que roda de tudo do jeito que você gosta. 5:04 na Bahia, tá chegando ela, Solange Almeida, aqui no Swing Tropical. Antes tem o Tairone Cigano, hein? É isso aí, Tairone. Você tá pra onde, hein?

0: Muito bem, no Swing Tropical tá aí o som do Dan Ventura, Chora Guitarra, pra você agitar nesse domingão véspera de feriadão. Agora são 5h17 no Swing Tropical, tá chegando mais.
1: Participe com essa sua música.
0: Chega agora no nosso Swing Tropical, Diego e Vitor Hugo.
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Feriadão, feriado do 7 de setembro, Independência do Brasil, amanhã. E você ligado com a nossa programação. Vamos lá, começando o nosso Andaiá by Night, e a primeira vai ser com Jota Quest.

0: 18h55, esse é o nosso By Night, relembrando a bossa nova pra você aí com Bebel Gilberto, Azul. 18h56, sequência do nosso By Night, vamos ao intervalo, vem aí, o Vale a Pena Ouvir de Novo.
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4: 6:57.
5: Olá, meus queridos amigos, boa noite, tudo bem? Em mais um domingo juntos aqui, vale a pena ouvir de novo pela Rádio Andaiá, primeiro lugar para você, ouvinte especial, para você, ouvinte número um. Ótimo domingo para todo mundo aí, viu? E a gente já começa com essa baiana arretada, com a sua voz potente, a nossa querida Maria Bethânia, com a música Reconvexo. Essa música fez parte da trilha sonora da novela A Nobreza. Lembrando que ela foi lançada em 1989. Tem a composição de Caetano Veloso, que fez especialmente para sua irmã, a Maria Bethânia. E a gente ouve agora, aqui no Vale a Pena, ou

som do Country Club pra você aqui no Vale a Pena Ouvir de Novo. Chegando ele, Paulo Ricardo, com a música Tudo por Nada. Essa música, ela foi tema de abertura da novela Perola Negra, exibida pelo SBT em 1998. Essa novela foi estrelada por Patrícia de Sabri e Dalton Vig. Olha, pra quem não sabe, a canção Tudo por Nada era uma versão em português.

0: música África. Essa música, sem dúvida, é a mais famosa do grupo. Ela foi lançada em 1982 no álbum Toto 6 e se tornou um dos maiores sucessos internacionais da década de 80. Pois é, meus queridos amigos, o Vale a Pena Ouvir de Novo volta no próximo domingo. Eu quero agradecer a você imensamente o seu carinho, a audiência, participação, a você que nos coloca em lugar e primeiro lugar de verdade. Eu estarei de volta amanhã cedinho no programa Levante a Voz. Um grande abraço, um ótimo final de domingo e até lá, se Deus quiser.
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